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0: Bom dia, são 2 horas.
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0: Bom dia, são 3 horas.
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1: Bom dia, são 4 horas.
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0: Bom dia, são 5 horas.
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0: Bom dia, são 6 horas. 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

0: Olá a todos, sejam bem-vindos a mais um Bloco Informativo nos 99.1 FM ou radioelmo.com. Figueira de Castelo Rodrigo foi distinguida com o Prémio de Autarquia do Ano na área de Ecologia. Festival do Borrego da Serra da Estrela está de regresso à freguesia de Carrapichana, em Celerico da Beira.
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0: Olá a todos. O município de Figueira de Castelo Rodrigo foi distinguido com o Prémio Autarquia do Ano na área da Ecologia pelo projeto Revestir o Futuro, numa cerimónia que foi realizada no Centro Cultural de Belém, em Lisboa. A distinção, promovida pela ECO, com o apoio do Grupo Mosqueteiros, reconhece iniciativas e projetos que se destacam pelas boas práticas e pelo impacto nas comunidades. O projeto Revestir o Futuro é uma iniciativa de sensibilização ambiental, promovida pelo município figueirense, através do CLDS 5G Figueira Inclusiva, que procura sensibilizar os mais jovens para a importância da reutilização de recursos, da redução dos desperdícios e da adoção de hábitos de consumo mais sustentáveis. A distinção foi agora atribuída à Figueira de Castelo Rodrigo, em destaque pelas práticas de sensibilização ambiental que foram desenvolvidas no território e pelo trabalho realizado na comunidade escolar entre os mais jovens. A freguesia de Carrapichana, no concelho de Celúrico da Beira, está a preparar-se para mais um festival do borrego Serra da Estrela. Realiza-se nos dias 24 e 25 deste mês, numa organização conjunta entre o município de Celúrico, a junta de freguesia de Carrapichana, também entre o Estela Cup e Ancose. O evento continua a colocar em destaque um dos produtos gastronómicos de referência na região da Serra da Estrela. Falamos naturalmente do borrego e ao longo do festival os visitantes podem apreciar diferentes propostas gastronómicas confeccionadas à base deste produto na promoção e valorização em todos os produtos da região. Para além da gastronomia, também haverá outras iniciativas culturais, tradicionais e desportivas. Realiza-se nos dias 24 e 25 de outubro e a freguesia de Carrapichana é o ponto de encontro para celebrar o borrego da Serra da Estrela. A terminar este bloco informativo, a Unidade Local de Saúde da Guarda tem 16 vagas para o internato médico. Foi publicada na terça-feira em Diário da República o mapa de vagas por área de especialização e instituição de internato médico 2026 para os efeitos do processo das escolhas de formação especializada. A Unidade Local de Saúde da Guarda foi contemplada com 16 vagas, para a Medicina Interna foram disponibilizadas 3 vagas, para a Medicina Geral e Familiar 7, distribuídas pela USF da Ribeirinha, USF Serrana, USF Carolina Beatriz Ângelo, USF 5 Quinas, Lameirinhas e Mimarmeda. O Ministério da Saúde disponibilizou ainda mais 6 vagas na ULS da Guarda para cirurgia geral, medicina intensiva, pediátrica, pneumologia, psiquiatria e saúde pública também uma vaga.
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Bom dia, são 9 horas. 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

Começamos com o Sagitário, que destaca o Rei de Paus e que significa força e coragem. O número da sorte é o 36. Já Gêmeos, 10 de ouros, que anuncia uma fase de maior riqueza e segurança. Pode ganhar um dinheirinho inesperado, que é sempre bom. O número da sorte é o 10. Escorpião, 8 de paus, que lhe diz para ser prático. Resolva as situações com rapidez. O número da sorte é o 30. E agora vou falar para os nativos de um signo que é muito ponderado. Estas pessoas gostam de pensar bem antes de tomar uma decisão. Que signo é? Que signo é? Tchanarará! Capricórnio! Está com os enamorados, que indica que poderá ter que fazer uma escolha. Escolha aquilo que é melhor para si. O número da sorte é o 6. Peixe, com a justiça, que o aconselha a ser mais justo, principalmente consigo próprio, não se esqueça de si. O número da sorte é o 8. Carneiro, 9 de espadas, que indica um mau pressentimento. Cultive pensamentos positivos. Lembre-se que o momento mais importante da sua vida é hoje, é aqui e agora. O número da sorte é o 14. Vamos saber como está o signo Aquário. Está com um mágico que lhe diz para ser hábil ao lidar com as pessoas que o rodeiam. O número da sorte é 1.

Já a Virgem 5 de Copas alerta para algumas dificuldades. Pense na forma de resolver estas situações com calma. O número da sorte é o 41. Touro está com o 6 de Espadas, que lhe traz mudanças. Portanto, está disponível para novos desafios, o que é muito bom. Aproveite, o número da sorte é o 11. E agora vou falar para os nativos de um signo que tem facilidade em assumir a liderança. Que signo será este? Já pensou? Bem, é Leão, claro está. E hoje tem o 3 de Ouros, que significa que o seu poder de decisão está em destaque. O número da sorte é o 3. Já Caranguejo, Valete de Ouros, que aconselha à reflexão. Pode haver novidades no campo financeiro. Que bom! Que sejam muito boas. O número da sorte é o 13. Balança, As de Copas, que significa que o amor está em alta. Relaxe e aproveite, está bem? O número da sorte é o 37. 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

0: Bom dia, são 10 horas.
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0: Bom dia, são 11 horas.
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7: Boa tarde, são 12 horas.
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Olá a todos, sejam bem-vindos a mais um bloco informativo nos 99.1 FM ou radioelmo.com. Figueira de Castelo Rodrigo foi distinguida com o Prémio de Autarquia do Ano na área de Ecologia. Festival do Borrego da Serra da Estrela está de regresso à freguesia de Carrapichana, em Celerico da Beira.

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9: Olá a todos. O município de Figueira de Castelo Rodrigo foi distinguido com o Prémio Autarquia do Ano na área da Ecologia pelo projeto Revestir o Futuro, numa cerimónia que foi realizada no Centro Cultural de Belém, em Lisboa. A distinção, promovida pela ECO, com apoio do Grupo Mosqueteiros, reconhece iniciativas e projetos que se destacam pelas boas práticas e pelo impacto nas comunidades. O projeto Revestir o Futuro é uma iniciativa de sensibilização ambiental, promovida pelo município figueirense, através do CLDS 5G Figueira Inclusiva, que procura sensibilizar os mais jovens para a importância da reutilização de recursos, da redução dos desperdícios e da adoção de hábitos de consumo mais sustentáveis. A distinção foi agora atribuída à Figueira de Castelo Rodrigo, em destaque pelas práticas de sensibilização ambiental que foram desenvolvidas no território e pelo trabalho realizado na comunidade escolar entre os mais jovens. A freguesia de Carrapichana, no concelho de Celúrico da Beira, está a preparar-se para mais um festival do borrego Serra da Estrela. Realiza-se nos dias 24 e 25 deste mês, numa organização conjunta entre o município de Celúrico, a junta de freguesia de Carrapichana, também entre o Estela Cup e Ancose. O evento continua a colocar em destaque um dos produtos gastronómicos de referência na região da Serra da Estrela. Falamos naturalmente do borrego e ao longo do festival os visitantes podem apreciar diferentes propostas gastronómicas confeccionadas à base deste produto na promoção e valorização em todos os produtos da região. Para além da gastronomia, também haverá outras iniciativas culturais, tradicionais e desportivas. Realiza-se nos dias 24 e 25 de outubro e a freguesia de Carrapichana é o ponto de encontro para celebrar o borrego da Serra da Estrela. A terminar este bloco informativo, a Unidade Local de Saúde da Guarda tem 16 vagas para o internato médico. Foi publicada na terça-feira em Diário da República o mapa de vagas por área de especialização e instituição de internato médico 2026 para os efeitos do processo das escolhas de formação especializada. A Unidade Local de Saúde da Guarda foi contemplada com 16 vagas. Para a Medicina Interna foram disponibilizadas 3 vagas, para a Medicina Geral e Familiar 7, distribuídas

0: pela USF da Ribeirinha, USF Serrana, USF Carolina Beatriz Anjo, USF Cinco Quinas, Lameirinhas e Mimar Meda. O Ministério da Saúde disponibilizou ainda mais 6 vagas na ULS da Guarda para cirurgia geral, medicina intensiva, pediátrica, pneumologia, psiquiatria e saúde pública também uma vaga.
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0: Boa tarde. São 13 horas.
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0: Boa tarde, ouvintes da Rádio Elmo. É com grande satisfação que damos início a mais uma temporada do programa A Voz da Escola.
1: Estamos de volta às emissões em direto, a partir dos estúdios da Rádio Elmo, para arrancar com a 16ª temporada deste projeto, que nos acompanha desde 2010.
0: Este espaço tem dado voz a muitas pessoas. Alunos, professores, escritores, autarcas, deputados, técnicos municipais, membros de associações, empresários e famílias.
1: Todos partilham as suas ideias e opiniões sobre a escola, a comunidade e o mundo que nos rodeia.
0: Mais do que um simples programa, a Voz da Escola dá voz aos alunos, permitindo-lhes desenvolver competências de comunicação e trabalho em equipa.
1: É também uma ponte entre a escola e a comunidade, reforçando laços, divulgando projetos e valorizando o papel de todos os intervenientes no processo educativo.
0: A equipa coordenadora mantém-se com as professoras Carminda Monteira e os professores Joaquim Pinheiranda e Manuel Porestrelo, contando ainda com a colaboração da educadora Virgínia Santos e de muitos outros professores.
1: A Voz da Escola mantém o seu formato quinzenal, com emissão em direto às sextas-feiras, entre as 2 e as 3, a partir do estúdio da Rádio Elmo.
0: Para quem não conseguir acompanhar em direto, o programa será repetido aos sábados, entre as 1 e as 2 da tarde.
1: Nesta emissão, contamos com a presença das alunas e alunos das turmas do 11º ano,
0: cujo são Miguel Pina, José Pedro Carrega, Hilda Cabral, Maria João Pinto. Este programa conta com a participação da Inês e Anastácia, 7º A, da Mariana e da Ariana, alunas do 9º ano, do Duarte Alves, do Delfim Moraes, da Maria Tavares e da Rita Camilo, as alunas e alunos do 11º ano.
1: A preparação desta primeira sessão de rádio contou com a colaboração das professores e professores
0: Raquel Cavaleiro, Carminda Monteiro, Beatriz Santos, Silvia Amaro, Saudade Correia, Ângelo Marques, Maria do Céu Ferreira, Ana Paula Saraiva e Virgínia Lopes.
1: O guião do programa foi organizado pelo professor Manuel Prestrelo.
0: Hoje passamos uma entrevista ao Sr. Diretor do Agrupamento de Escolas de Pinhel, professor António Marques, que iniciou as suas funções no final do ano letivo anterior.

0: Acabamos de ouvir a canção dos alunos do segundo ano, gravada pelo professor Ângelo Marques, intitulada Regresso à Escola.
1: Vamos agora a algumas notícias do nosso agrupamento de escolas. Iniciamos com uma atividade do Clube de Ciência Viva, que foi dinamizada pela professora Ana Paula Saraiva.
0: O Clube de Ciência Viva do agrupamento de escolas de Penhel participou no Festival Ciência à Margem e marcou também presença na Noite Europeia dos Investigadores, na Plataforma de Ciência Aberta, em Barca d'Alva.
1: Foram momentos de descoberta, experimentação e partilha, que permitirão aos nossos alunos contactar de perto com a ciência, a investigação e diferentes projetos científicos.
0: Uma experiência enriquecedora que reforça o gosto pela ciência e a importância de aprender fora da sala de aula, através da curiosidade e da descoberta.
1: Ouçamos agora o testemunho das pessoas que participam no projeto Irmos Mais.
0: Entre os dias 26 de setembro e 3 de outubro, o agrupamento de escolas de Penhel participou numa visita à cidade francesa de Poitiers, no âmbito de um projeto Erasmus+.
1: Nesta experiência participam alunos do ensino secundário e pessoas de vários agrupamentos de escolas.
0: Foi uma semana de aprendizagem, descoberta e partilha, que permitiu conhecer uma nova realidade educativa, conviver com outras pessoas e contactar com uma cultura diferente.
1: Durante a estadia, os participantes descobriram também o património histórico e cultural de Poitiers.
0: Visitaram o Centro Histórico e o Teatro Auditório da cidade, participaram na atividade Viking 2.0, que juntou aprendizagem, trabalho em equipa e descoberta do património local.
1: Um dos momentos mais importantes foi a visita à escola de Nelson Mandela.
0: Alunos e professores portugueses conheceram as instalações e assistiram a aulas práticas de carpintaria, artes e eletricidade, assim como aulas de línguas e desporto.
1: Foi uma oportunidade para conhecer outras formas de ensinar e aprender.
0: O programa incluiu ainda visitas a instituições dedicadas à educação, à inclusão e à multiculturalidade.
1: Os participantes puderam conhecer algumas das respostas educativas destinadas a alunos com necessidades específicas, valorizando a autonomia e o sucesso escolar.
0: Esta experiência foi muito mais que uma viagem. Foi uma oportunidade de aprender, crescer e reforçar valores como a cooperação, a inclusão e a cidadania.
1: A participação em projetos Erasmus Mais permite abrir a escola à Europa e proporcionar a alunos e professores novas experiências, novas aprendizagens e novos horizontes.
0: Uma semana em Poitiers, que certamente ficará na memória de todos os participantes.
1: Vamos ouvir a canção O Inverno, interpretada e gravada pelas crianças do pré-escolar em fevereiro de 2024.

0: A Biblioteca Municipal de Pinhel dinamizou a Hora do Conto, dedicada ao conhecimento do Lobo Ibérico. Na qualidade de Município Embaixador 2026, o município de Pinhel, em parceria com Rewilding Portugal, associou-se ao desafio de conhecer, descobrir e valorizar o Lobo Ibérico e o Lince Ibérico. Foi com este objetivo que a Biblioteca Municipal promoveu, durante o mês de outubro, a atividade Hora do Conto, dedicada a esta temática. A partir da leitura do livro O Ciclo da Lã, as crianças participam numa sessão prática e interativa que inclui a exploração sensorial e diversas dinâmicas sobre o percurso da lã, desde a ovelha até o produto final. A atividade estabelece igualmente uma ligação ao lobo, destacando o seu importante papel no equilíbrio da natureza. As próximas sessões estão marcadas para o dia 13 de outubro. Destinam-se às crianças do pré-escolar e do primeiro ciclo.
1: Vamos ouvir agora um testemunho da Biblioteca Municipal sobre o projeto A Biblioteca Vai à Escola, dirigido aos alunos da Escola das Freixedas.
2: A Biblioteca Municipal de Pinhel continua a levar a leitura até aos mais novos, através da iniciativa A Biblioteca Vai à Escola. O projeto, que arrancou em 2008 e apenas esteve interrompido durante o período da pandemia, consiste em levar às escolas um conjunto de livros selecionados de acordo com a idade e o nível de ensino dos alunos. Na escola do primeiro ciclo de Freixedas, os alunos do primeiro ao quarto ano escolhem um livro para levar para casa e ler durante 15 dias. Na visita seguinte à biblioteca, fazem a troca por uma nova história, tendo assim a oportunidade de contactar com diferentes livros e autores ao longo do ano. Atualmente, a iniciativa realiza-se apenas na Escola de Freixedas, a única escola do primeiro ciclo do concelho que funciona fora da sede.
3: No final do ano letivo anterior, a Escola Básica do Primeiro Ciclo de Pinhel ganhou um novo espaço dedicado à leitura, à descoberta e à imaginação, a sua nova biblioteca escolar.
1: A inauguração contou com a presença do Sr. Ministro da Educação, Dr. Fernando Alexandre, e de responsáveis da rede de bibliotecas escolares, num momento muito significativo para toda a comunidade educativa.
3: Mais do que uma sala cheia de livros, uma biblioteca é uma porta aberta para o conhecimento.
1: É um lugar onde as crianças aprendem a sonhar, a imaginar outros mundos, a desenvolver a criatividade e a adquirir competências essenciais para o seu futuro.
3: É também um espaço de encontro, de partilha e de crescimento, onde cada leitura pode despertar novas ideias e novas aprendizagens.
1: A nova biblioteca da EB1 de Pinhel foi criada para apoiar os alunos no seu percurso.

0: escolar, promover o gosto pelos livros desde cedo e contribuir para a formação de leitores críticos, curiosos e autónomos.
1: A sua inauguração representa, por isso, um importante investimento na educação das nossas crianças.
0: É um recurso valioso para alunos, professores e famílias, reforçando o compromisso da escola com uma educação de qualidade.
1: Celebrar a abertura desta biblioteca foi também celebrar o futuro, porque cada criança que descobre o prazer de ler encontra novas oportunidades para aprender, crescer e construir os seus sonhos.
0: Afinal, as bibliotecas são lugares onde nascem leitores, mas também cidadãos mais informados, criativos e preparados para os desafios do mundo.
1: Vale a pena ouvir outra vez a música criada pelos alunos do 5º e do 6º ano, chamada Os Animais, gravada em maio de 2025, no âmbito do projeto Ecoescolas.
2: Os Animais, música gravada pelos alunos do projeto Ecoescolas, é a música que segue.

0: Hoje queremos dar-vos a conhecer um livro muito especial que foi adquirido para a Biblioteca da Escola EB1 de Pinhal.
1: Chama-se Como Criar uma Biblioteca, da autoria de Inês Fonseca Santos e André Letria.
0: Apesar do título, este não é um livro de instruções sobre como construir uma biblioteca.
1: É, antes de mais, uma história que nos fala da curiosidade, da imaginação e da perseverança.
0: É também uma celebração dos lugares onde os livros vivem e convivem com os leitores. Espaços abertos a todos, onde a diversidade, a descoberta e a partilha fazem parte do dia-a-dia.
1: Neste livro, os autores convidam-nos a imaginar como nasce uma biblioteca. Esse lugar quase mágico onde os livros se encontram, se acumulam e esperam por novos leitores.
0: Um lugar onde podemos procurar respostas, fazer perguntas, sonhar e viajar através das páginas, mesmo quando algumas histórias parecem querer escapar-nos.
1: Como criar uma biblioteca? Lembra-nos que as bibliotecas são muito mais do que estantes cheias de livros.
0: São espaços de encontro, de aprendizagem e de liberdade, capazes de despertar a imaginação de crianças, jovens e adultos.
1: Por isso, fica o convite. Descubram este livro na vossa biblioteca escolar e deixem-se levar por esta bonita homenagem aos livros, à leitura e às bibliotecas. Boas leituras!
2: Outubro é um mês muito especial para as bibliotecas escolares de todo o mundo. Celebramos o mês internacional.

0: Nacional da Biblioteca Escolar, uma iniciativa promovida pela Associação Internacional de Bibliotecas, que pretende dar visibilidade ao trabalho desenvolvido pelas bibliotecas e mostrar que estes espaços são muito mais do que locais onde se requisitam livros. As bibliotecas são centros de aprendizagem, criatividade, descoberta, partilha e inovação, verdadeiros pontos de encontro de toda a comunidade educativa. Em Portugal, o Dia da Biblioteca Escolar celebra-se na quarta segunda-feira de outubro. Este ano, a data assinala-se no dia 26 de outubro. O tema escolhido para 2026 é Bibliotecas, Literacia e Inteligência Artificial. Num mundo em constante transformação, onde a tecnologia e a inteligência artificial fazem cada vez mais parte do nosso dia-a-dia, este tema convida crianças, jovens e adultos a refletirem sobre o papel essencial das bibliotecas. São elas que ajudam a desenvolver o pensamento crítico, a capacidade de analisar informação, o gosto pela leitura e a criatividade, competências fundamentais para enfrentar os desafios.
1: Convidamos a conhecer o Projeto Leitura em Vai e Vem, uma iniciativa do Plano Nacional de Leitura que convida as famílias a partilharem momentos de leitura com as crianças da educação pré-escolar.
2: A ideia é simples, mas muito importante. Reservar alguns minutos por dia para lerem com os pais pequenos, despertando desde cedo o gosto pelos livros, pelas histórias e pela descoberta do mundo através da leitura.
1: Como funciona? Na escola ou na biblioteca, as crianças escolhem um livro para levar para casa numa mochila ou saco preparado para o efeito. Depois, em família, pais, avós, irmãos ou outros familiares são convidados a ler e a conversar sobre a história.
2: Mais tarde, de regresso ao jardim de infância, as crianças partilham as suas experiências com os colegas. Podem contar a história, falar daquilo que mais gostaram ou fazer desenhos inspirados nas leituras realizadas em casa.
1: O Leitura em Vai e Vem pretende fortalecer os laços entre a escola e a família, mostrando que a promoção da leitura é uma responsabilidade partilhada. Cada história lida em conjunto torna-se uma oportunidade para conversar, imaginar, aprender e criar memórias que ficarão para sempre.
2: Porque ler com uma criança não é apenas ler um livro, é oferecer tempo, atenção, afeto e oportunidades para crescer.
1: Por isso, lançamos o desafio a todas as famílias. Escolham um livro, sentem-se lado a lado e deixem que as palavras vos levem numa viagem inesquecível.
2: Boas leituras!

0: gravada em outubro de 2025.
1: Neste mês internacional das bibliotecas escolares, apresentamos mais uma sugestão literária.
0: Trata-se de um romance histórico repleto de mistério, aventura e segredos. A Biblioteca dos Livros Proibidos, de Tampere, que pode ser pedido na biblioteca da escola secundária.
1: A história transporta-nos até ao ano de 1572, numa Europa marcada por grandes conflitos de ideias.
0: Numa época em que o acesso ao conhecimento podia ser perigoso e alguns livros eram perseguidos e destruídos, acompanhamos personagens corajosas que arriscam tudo para preservar o saber e a liberdade de pensar.
1: Um destes protagonistas é Matthew Longstaff, que recebe a arriscada missão de recuperar um livro raro da biblioteca de Ivan, O Terrível, na cidade de Moscovo.
0: Ao mesmo tempo, outros membros de uma organização secreta de intelectuais e aventureiros lutam para proteger manuscritos valiosos e evitar que importantes conhecimentos desapareçam para sempre.
1: Mas os seus adversários são poderosos. Em Itália, os censores e Inquisição procuram eliminar tudo aquilo que consideram uma ameaça, perseguindo livros, ideias e pessoas que defendam a liberdade do pensamento.
0: A Biblioteca dos Livros Proibidos é uma obra que nos recorda a importância dos livros, da leitura e do conhecimento ao longo da história.
1: Mostra-nos que houve tempos em que ler, escrever ou divulgar determinadas ideias exigia uma enorme coragem.
0: Se gostam de aventuras históricas, conspirações, mistérios e histórias que nos fazem viajar pelo passado, este livro pode ser uma excelente escolha.
1: Procurem-no na biblioteca escolar e descubram uma emocionante viagem por uma época em que os livros eram verdadeiros tesouros e conhecimento podia mudar o rumo do mundo.
0: Boas leituras!
2: Na próxima sexta-feira, 16 de outubro de 2026, celebra-se o Dia Mundial da Alimentação. Dicas práticas para promover uma alimentação saudável e evitar o desperdício. Sabia que pequenas mudanças na forma como fazemos as compras, organizamos os alimentos e cozinhamos podem trazer grandes benefícios para a nossa saúde e também para o ambiente? Tudo começa com um bom planeamento. Antes de ir às compras, experimente pensar nas refeições da semana e fazer uma lista dos produtos, de que realmente precisa. Assim, evita compras desnecessárias e reduz o desperdício alimentar. Outra dica importante é comprar apenas a quantidade de alimentos frescos que prevê consumir nos dias seguintes. E quando chegar a casa, coloque os produtos com prazo de validade mais curto à frente do frigorífico ou da despensa, para que sejam utilizados primeiro. Na cozinha, a organização também faz a diferença. Os legumes e as frutas conservam-se melhor nas gavetas inferiores do frigorífico. Já as refeições ou alimentos que não vão ser consumidos nos próximos dias podem ser congelados, mantendo a sua qualidade por mais tempo. E o que fazer com as sobras? Em vez de as deitar fora, dê-lhes uma nova vida. Restos de carne ou peixe podem transformar-se em empadões, massas, quiches ou outras receitas criativas. A fruta demasiado madura pode ser utilizada em batidos, compotas ou bolos. Também vale a pena aproveitar ao máximo os alimentos. Talos, folhas e algumas cascas bem lavadas podem enriquecer sopas, caldos e outras preparações. Por fim, cozinhe apenas as quantidades necessárias para o número de pessoas à mesa. Desta forma, evita que sobre comida e contribui para reduzir o desperdício. Com gestos simples,

0: Acabámos de ouvir a canção gravada pelos alunos do 2º ano, em novembro de 2022.
1: E como é o mês em que comemoramos o Dia Mundial da Alimentação, aqui fica mais uma sugestão literária das bibliotecas escolares. Um livro que apresenta uma história muito conhecida em várias partes do mundo. Trata-se de A Sopa da Pedra. A história leva-nos a tempos difíceis, marcados pela fome. A protagonista é Leuk,

Uma lebre esperta e cheia de imaginação, que há muito tempo não encontrava nada para comer, mas, mesmo com a barriga vazia, não perde a esperança nem a criatividade. Numa das suas caminhadas, Leuk chega a uma aldeia e bate à porta de Bouki, uma hiena famosa pela sua avareza e por não gostar de partilhar. Em vez de pedir comida, a lepra faz um pedido inesperado. Apenas uma panela para preparar uma misteriosa sopa da pedra. Intrigada e desconfiada, Bouki aceita. E assim começa uma aventura divertida que mostra como, com um pouco de engenho e colaboração de todos, é possível transformar quase nada numa refeição capaz de reunir pessoas à mesma mesa. Mais do que uma história sobre comida, a sopa da pedra é uma bela lição sobre a importância da partilha, da solidariedade e do encontro entre pessoas. Mostra-nos que, quando cada um contribui um pouco, todos ganham muito mais. Com texto envolvente e ilustrações cheias de expressividade, este livro convida leitores de todas as idades a refletirem sobre valores que continuam a ser fundamentais nos dias de hoje. Procurem Sopa da Pedra na biblioteca escolar e descubram como a mais simples pedra pode dar origem a uma história inesquecível. Boas leituras!

0: Acabamos de ouvir mais uma bela canção gravada pelos alunos do 2º ciclo de Penhela em 2022.
1: Hoje queremos apresentar-vos mais um livro muito especial. Chama-se Eu Odeio, Adoro Livros, da autora e ilustradora Mariajo Ilustrajo.
0: A história começa no último dia de aulas, quando uma professora lança um desafio aos seus alunos, ler um livro durante as férias.
1: Para a protagonista, que acredita detestar livros e nunca conseguiu terminar um até ao fim, esta parece ser a pior ideia de sempre.
0: Mas o que parecia uma obrigação acaba por transformar-se numa aventura inesperada.
1: À medida que mergulha

0: mergulha numa história, a menina descobre um mundo novo, cheio de imaginação, emoções e descobertas.
1: E pouco a pouco, percebe que os livros podem ser muito mais interessantes do que alguma vez imaginou.
0: Com ilustrações magníficas e uma narrativa cheia de encanto, este álbum fala-nos do poder da leitura e da magia que acontece quando encontramos o livro certo.
1: É uma história que mostra como uma simples página pode abrir portas para viagens incríveis sem sairmos do lugar.
0: Eu odeio, adoro livros, é um convite dirigido a todos os que ainda não descobriram o prazer de ler.
1: Porque, por vezes, basta uma história para transformar um eu odeio livros num entusiasmado eu adoro livros.
0: Procurem este livro na Biblioteca Escolar da EB1 de Pinhel e deixem-se surpreender. Boas leituras!

0: Acabámos de ouvir a canção intitulada Mãe, interpretada e gravada pelos meninos e meninas do Jardim de Infância, em maio de 2023.
1: Por hoje, chegámos ao fim do nosso programa A Voz da Escola. Queremos deixar um agradecimento especial ao Sr. Diretor do Agrupamento de Escolas de Pinhão, Professor António Marques, pela sua disponibilidade para participar neste programa.
0: Destacamos ainda a participação dos alunos e alunas do 2º ano das turmas do 11º A e 11º B e das alunos e das alunas do 9º ano.
1: O programa contou com o contributo de muitas professoras e professores, a quem agradecemos.
0: Agradecemos também à Biblioteca Municipal pelo seu contributo para este programa.
1: Um agradecimento muito especial às jornalistas da Rádio Elma, a doutora Sofia Venâncio e a doutora Ana Varela, que nos recebem sempre com um sorriso, profissionalismo e uma simpatia que fazem toda a diferença.
0: É sempre um prazer contar com a sua colaboração.
1: Esperamos que este programa tenha ido ao encontro das expectativas dos nossos ouvintes.
0: Podem voltar a ouvir este programa no sábado, à 1 da tarde.
1: Os podcasts deste programa estão disponíveis nas plataformas online do agrupamento, podendo ser ouvidos a qualquer hora, em qualquer lugar, de forma prática e acessível.
0: Para terminarmos em grande, temos connosco um convidado muito especial no programa, a Voz da Escola, o nosso novo diretor, que tomou posse no final do ano letivo anterior.
1: Convidamos-vos então a ouvir a entrevista com o Sr. Diretor, gravada no dia 16 de outubro de 2026.
2: Senhor Diretor, bem-vindo ao programa e obrigado por aceitar o nosso convite. Sendo que assumiu o cargo no final do ano letivo anterior, como foram estes primeiros meses a liderar o Agrupamento de Escolas de Pinhão? Já se sente em casa?
3: Antes de mais, um cumprimento muito especial a todos os ouvintes e a toda a comunidade escolar. Agradeço o convite, sendo um enorme privilégio poder partilhar neste programa e partilhar este momento de diálogo. Respondendo à questão, estes primeiros meses têm sido um período de transição natural e de grande compromisso. Embora a tomada de posse no final do ano letivo traga desafios exigentes de reorganização e planeamento, o processo foi facilitado pelo facto de já integrar ativamente este agrupamento há vários anos. Não cheguei como um estranho. Ao longo do meu percurso, assumi diversas responsabilidades no agrupamento, tais como adjunto do diretor, coordenador do departamento, delegado do grupo disciplinar, diretor de turma, docente, entre outras funções pedagógicas e de gestão. Este historial permitiu-me conhecer profundamente a realidade da escola,

0: as suas equipas, as suas dinâmicas, bem como os seus pontos fortes e os aspectos a melhorar. Por fim, sim, já me sinto absolutamente em casa. Mais do que um sentimento de pertença, sinto a responsabilidade de dar continuidade ao trabalho estruturado que vinha a ser feito, garantindo estabilidade, confiança e um ambiente seguro e de bem-estar para alunos, docentes e família, ao mesmo tempo que preparamos o agrupamento para os novos desafios.
1: O que mais o surpreendeu positivamente e negativamente na nossa comunidade escolar? Alunos, professores, funcionários?
0: O que mais me surpreendeu positivamente foi o extraordinário sentimento de pertença, a resiliência e a coesão na nossa comunidade escolar. Destaco a capacidade de trabalho colaborativo e a dedicação dos nossos docentes e do pessoal não docente. Existe um clima favorável, com relações muito próximas e positivas entre adultos e alunos, o que cria um ambiente seguro e inclusivo. Além disso, destaco a capacidade das nossas lideranças intermédias, principalmente o novo conselho pedagógico, que demonstra grande vontade para abraçar novos projetos. Algo que destaco também como muito positivo é a forma acolhedora como o agrupamento se afirmou como um polo multicultural de referência, integrando, com sucesso, alunos migrantes e oriundos de diferentes contextos socioeconómicos. Por outro lado, o aspecto que me surpreendeu negativamente, ou melhor, que encaro como o nosso maior desafio e preocupação, prende-se com fatores demográficos e organizacionais. O envelhecimento acentuado do corpo docente e não docente, bem como a redução do número de alunos, exige uma capacidade de atração urgente. É urgente também dar mais voz e responsabilidade aos nossos alunos, incentivando a sua autonomia na tomada de decisão e na apresentação de propostas, para que sejam verdadeiros atores de mudança. Estamos também a modernizar processos administrativos, como a simplificação de atas e a migração para a cloud, para que docentes e funcionários se possam focar no essencial, o sucesso e acompanhamento pedagógico dos alunos.
2: Quais são as suas grandes prioridades e objetivos para este ano letivo? Há algum projeto novo a caminho?
0: As minhas grandes prioridades estratégicas centram-se na melhoria contínua das aprendizagens, no reforço da inclusão e inovação pedagógica, bem como na modernização dos processos de gestão do agrupamento. Em concreto, defino como grandes objetivos e prioridades para este ano letivo a consolidação do plano de melhoria, com a operacionalização de medidas pedagógicas prioritárias, nomeadamente o aprofundamento dos domínios da autonomia curricular, as chamadas DACs, o reforço dos projetos e tutorias, que este ano vamos ter uma docente só dedicada a tutorias, e o acompanhamento diferenciado de alunos de contextos mais desfavoráveis ou com necessidades específicas. Outro objetivo é a otimização em termos documentais e a continuação da transição digital. Já houve a reformulação da nossa página web, que convido à sua consulta em www.aiapenhal.org. E estamos a trabalhar para otimizar os canais digitais de comunicação para estreitar a relação entre as escolas, as famílias e a comunidade. É necessário também iniciar o processo de integração do agrupamento no quadro ECAVET para a obtenção do respectivo selo de garantia de qualidade no ensino profissional. Quanto a projetos novos e em perspectiva, gostaríamos de ampliar a oferta formativa no secundário, termos a dita quarta área. E para isso estamos a trabalhar no objetivo estratégico de implementar o curso de Economia no ensino secundário, posicionando o agrupamento como um centro geográfico e educativo com referência na região. Estamos também a dinamizar projetos internacionais. Destaco o programa Erasmus, que já foi apresentado pelo professor Paulo Monteiro, onde relembro os interessados que este é o momento de criar equipas e definir projetos que poderão resultar em mobilidades ao estrangeiro, onde podem contactar diretamente com novas realidades e trazer para o agrupamento novas dinâmicas e ideias de melhoria.
1: A voz dos alunos é muito importante. De que forma planeia ouvir as nossas ideias e preocupações ao longo do seu mandato?
0: A voz dos alunos não é apenas importante, é um elemento central e indispensável para a melhoria da qualidade do nosso agrupamento. Como identifiquei no meu projeto de intervenção, um dos pontos de melhoria prioritários passa precisamente por dar mais responsabilidade aos alunos e desenvolver a sua autonomia na tomada de decisão e na apresentação de propostas. Para garantir que as vossas ideias e preocupações são ouvidas,

0: de forma contínua e efetiva, pretende apoiar e trabalhar em articulação com a Associação de Estudantes, Comissão de Finalistas e Delegados de Turma, criando momentos regulares, por exemplo, através de reuniões diretas com a direção para debater ideias, projetos e necessidades do agrupamento. Vamos também apostar na equipa de autoavaliação do agrupamento, que fará inquéritos de satisfação para avaliar o clima escolar, os serviços prestados e as propostas dos alunos. Além disso, será sempre apoiada a participação ativa dos alunos através dos diversos clubes. Relembro que este ano temos Clube de Rádio, Clube de Robótica, Clube de Ciência Viva, Ecoescolas, Clube de Música, Clube de Voluntariado, Clube de Artes, Clube de Línguas, Clube de Manualidades, Clube de Leitura, Projeto Erasmus, além das atividades que vocês já conhecem da Biblioteca Escolar e do Desporto Escolar, dando margem aos alunos para terem todo o tipo de atividades. A nossa meta será sempre construir uma escola verdadeiramente participativa, aberta e integradora, onde cada aluno se sinta parte ativa da liderança e das transformações do agrupamento.
1: Qual considera ser o papel de projetos como a Voz da Escola na vida dos estudantes e da comunidade?
0: Projetos como a Voz da Escola, ou seja, o programa de rádio e as suas dinâmicas associadas, representam muito mais que uma atividade extracurricular. São verdadeiros pilares de formação que desenvolvem diversas competências e uma forte ligação à comunidade. A Voz da Escola é, portanto, o espaço ideal para os alunos exercerem a sua autonomia e liberdade de expressão, respondendo diretamente ao objetivo que traçamos no projeto educativo, de lhes dar mais responsabilidade e voz na tomada de decisão, além de desenvolverem competências essenciais para a atualidade. Acredito que é um ótimo espaço onde se promove a inclusão, permitindo que alunos de diferentes origens, ciclos e percursos partilhem as suas ideias com toda a comunidade, pois dinamizam a articulação e o diálogo constante do agrupamento com a comunidade educativa, aumentando a proximidade com os encarregados de educação, o município e a população local, sendo uma ótima forma de dar a conhecer as boas práticas e o trabalho excelente que aqui se realiza. Como diretora, o meu compromisso é apoiar, valorizar e dar continuidade a este projeto, dotando de recursos pedagógicos e tecnológicos necessários, nomeadamente articulando-o com a biblioteca escolar e a transição digital, para que continue a ser uma voz ativa, participativa e inspiradora do nosso agrupamento.
2: Para o conhecermos um pouco melhor, como era o Sr. Diretor quando tinha a nossa idade? Era um aluno bem comportado ou dava algumas dores de cabeça?
0: Olhando para trás, diria que era um aluno curioso, com a genica e a energia própria da vossa idade. Dores de cabeça graves acho que não dava aos meus professores, até porque sempre tive um grande respeito pela escola e pelos professores. Mas confesso que a minha grande paixão sempre foi a tecnologia e perceber como as coisas funcionavam. Na altura, o acesso à informação não era tão fácil como agora, e a curiosidade levava-me muitas vezes à biblioteca e ao pavilhão, onde estavam os professores desta área para participar em clubes e projetos. Dores de cabeça dava, mas era aos meus pais, pois essa curiosidade por vezes era mais forte do que a vontade de estudar. Mas também posso dizer que foi essa curiosidade e vontade de aprender que me levou a estudar para terminar um bacharelato, duas licenciaturas, duas pós-graduações e um doutoramento. Por isso, quando olho para vocês hoje, compreendo perfeitamente a vossa energia, as vossas dúvidas e até aquele desassossego saudável. A escola é precisamente o lugar para terem essa curiosidade e para crescerem, não apenas como alunos, mas como pessoas.
1: Fora da escola, que hobbies ou atividades faz para relaxar e desligar do trabalho?
0: Para além do trabalho na escola, considero fundamental encontrar um equilíbrio e ter momentos para recarregar baterias. O que mais me ajuda a desligar é o tempo de qualidade em família e o contacto com a natureza. Valorizo muito uma tarde em família e gosto bastante de fazer caminhadas ao ar livre. Para mim, são as formas de arejar a mente, refletir e manter o bem-estar físico e mental. Além disso, como sempre tive uma ligação muito forte à tecnologia, à inovação e à leitura, gosto de dedicar algum tempo livre a ler, a acompanhar projetos de robótica e a explorar novidades no mundo digital e da educação. No fundo, estes momentos em família, a atividade ao ar livre e os meus interesses pessoais permitem-me voltar à escola com as energias renovadas, boa disposição e o foco necessário para dar o meu melhor pelo agrupamento.

0: Para terminar, que mensagem ou conselho gostaria de deixar a todos os alunos do agrupamento para este ano?
1: A mensagem que gostava de deixar a cada um dos nossos alunos, desde o mais pequenino do pré-escolar e primeiro ciclo até aos jovens do ensino secundário e profissional, é muito simples e assenta em três palavras: curiosidade, confiança e participação. Sejam exigentes com a vossa aprendizagem. A escola é um lugar para fazer perguntas, explorar novas áreas, errar sem medos e descobrir aquilo em que realmente são bons e apaixonados. Acreditem nas vossas capacidades. Todo o agrupamento está aqui a trabalhar todos os dias para vos dar as melhores condições, apoio e um ambiente seguro e acolhedor onde se sintam integrados e felizes. Além disso, ao longo desta entrevista, vocês não são apenas espectadores da vida da escola, são os seus principais protagonistas. Tragam propostas, participem na Associação de Estudantes, nos diferentes clubes e projetos e ajudem-nos a construir uma escola cada vez melhor e mais participativa. Aproveitem cada dia deste ano letivo com entusiasmo, espírito de equipa e respeito mútuo. Contem com a direção para estar sempre de portas abertas para vos apoiar e ouvir. Bom ano letivo e bom trabalho para todos.
2: Muito obrigado, Sr. Diretor, pelo tempo que nos disponibilizou e muito sucesso para o seu mandato.

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0: Boa tarde, são 15 horas.
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0: Boa tarde, são 16 horas.
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0: Boa tarde, são 17 horas.
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Olá a todos, sejam bem-vindos a mais um bloco informativo nos 99.1 FM ou radioelmo.com. Figueira de Castelo Rodrigo foi distinguida com o Prémio de Autarquia do Ano na área de Ecologia. Festival do Borrego da Serra da Estrela está de regresso à freguesia de Carrapichana, em Celerico da Beira.

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9: Olá a todos. O município de Figueira de Castelo Rodrigo foi distinguido com o Prémio Autarquia do Ano na área da Ecologia pelo projeto Revestir o Futuro, numa cerimónia que foi realizada no Centro Cultural de Belém, em Lisboa. A distinção, promovida pela ECO, com o apoio do Grupo Mosqueteiros, reconhece iniciativas e projetos que se destacam pelas boas práticas e pelo impacto nas comunidades. O projeto Revestir o Futuro é uma iniciativa de sensibilização ambiental, promovida pelo município figueirense, através do CLDS 5G Figueira Inclusiva,

0: Que procura sensibilizar os mais jovens para a importância da reutilização de recursos, da redução dos desperdícios e da adoção de hábitos de consumo mais sustentáveis. A distinção foi agora atribuída à Figueira de Castelo Rodrigo, em destaque pelas práticas de sensibilização ambiental que foram desenvolvidas no território e pelo trabalho realizado na comunidade escolar entre os mais jovens. A freguesia de Carrapichana, no concelho de Celúrico da Beira, está a preparar-se para mais um festival do borrego Serra da Estrela. Realiza-se nos dias 24 e 25 deste mês, numa organização conjunta entre o município de Celúrico, a junta de freguesia de Carrapichana, também entre o Estela Cup e Ancose. O evento continua a colocar em destaque um dos produtos gastronómicos de referência na região da Serra da Estrela. Falamos naturalmente do borrego e ao longo do festival os visitantes podem apreciar diferentes propostas gastronómicas confeccionadas à base deste produto na promoção e valorização em todos os produtos da região. Para além da gastronomia, também haverá outras iniciativas culturais, tradicionais e desportivas. Realiza-se nos dias 24 e 25 de outubro e a freguesia de Carrapichana é o ponto de encontro para celebrar o borrego da Serra da Estrela. A terminar este bloco informativo, a Unidade Local de Saúde da Guarda tem 16 vagas para o internato médico. Foi publicada na terça-feira em Diário da República o mapa de vagas por área de especialização e instituição de internato médico 2026 para os efeitos do processo das escolhas de formação especializada. A Unidade Local de Saúde da Guarda foi contemplada com 16 vagas. Para a Medicina Interna foram disponibilizadas 3 vagas, para a Medicina Geral e Familiar 7, distribuídas pela USF da Ribeirinha, USF Serrana, USF Carolina Beatriz Ângelo, USF 5 Quinas, Lameirinhas e Mimarmeda. O Ministério da Saúde disponibilizou ainda mais 6 vagas na ULS da Guarda para cirurgia geral, medicina intensiva, pediátrica, pneumologia, psiquiatria e saúde pública também uma vaga.
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0: Boa tarde, são 18 horas.
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0: boa noite. São 21 horas.
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0: Boa noite. São 23 horas.
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0: Boa noite. Zero horas.
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